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0: Boa noite, são 2 horas.
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0: Boa noite, são 3 horas.
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0: Boa noite, são 4 horas.
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0: Bom dia, são 5 horas.
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0: Bom dia, são 6 horas.
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0: Bom dia, são 7 horas.
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0: Bom dia, são 8 horas.
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0: Bom dia, são 9 horas.
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0: Bom dia, são 10 horas. 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A nona edição do Verão no Centro Histórico, promovida pela Câmara Municipal da Covilhã, vai decorrer nas noites de sexta-feira, entre 7 e 28 de agosto, apostando numa programação que alia visitas guiadas e encenadas a concertos ao ar livre. Este ano o evento apresenta uma marca inédita. Todas as visitas e todos os concertos terão mulheres como protagonistas. Na apresentação do programa, a vereadora com o Plur da Cultura, Regina Gouveia, sublinhou que caráter especial desta edição que surge depois da experiência do verão no Centro Histórico Freguesias.
1: Além de dizer que nona edição, no fundo, teve aqui um prelúdio nas freguesias, esta nona edição vai ser também especial porque quer as visitas encenadas, quer os concertos, todos serão protagonizados por mulheres. Isto é especial porque nunca nos aconteceu numa edição em que todos os protagonistas, não quer dizer que não possamos ter apontamentos, obviamente, com entidades, associações, como sempre tivemos, e que não sejam mulheres a participar, mas os protagonistas, ou seja, quem vai ter a responsabilidade da visita encenada e quem vai estar no palco dos concertos, serão apenas mulheres.
0: Outra das novidades passa pelo alargamento do percurso habitual, sem perder, no entanto, o foco no Centro Histórico.
1: O Centro Histórico continua a ser o centro, o coração do verão no Centro Histórico, como o é da cidade, mas vamos também alargar um bocadinho para completarmos percursos, narrativas que nós consideramos importantes do ponto de vista histórico e do interesse público.
0: A chefe de divisão de cultura, Patrícia Pinto, revelou que cada sexta-feira terá um cenário diferente. A abertura, a 7 de agosto, acontece atrás dos espaços do concelho, num espaço já conhecido do evento, mas com uma configuração inédita. A 14 de agosto, o programa muda-se para o Largo de Santa Marinha, regressando a uma zona onde o certame já não passava há vários anos. A principal novidade surge a 21 de agosto, quando o verão no Centro Histórico ultrapassa os limites habituais do centro da cidade e segue até à rua José Caetano Júnior, na zona do Poço Grande.
2: Vamos sair um bocadinho mais daquilo que nós podemos considerar centro histórico e vamos na mesma para uma zona histórica, mas um bocadinho mais afastada, para a rua José Caetano Júnior, naquela zona do Poço Grande. E aí vamos fazer alguma ligação, obviamente, à história do GER Campos Melo e a importância que aquela coletividade teve em toda a história da cidade.
0: O encerramento, a 28 de agosto, terá lugar no Jardim Público, numa noite dedicada à arte nova e ao património da cidade.
2: Efetivamente, é um espaço de referência para noites culturais. Também penso que já há algumas edições que não vamos para lá, vamos fazer também no Jardim. Porque esta última visita vai abordar aqui muito a parte da arte nova e queremos aqui incluir na visita a importância do Palacete do Jardim, que obviamente é imóvel de interesse público e da última vez que por ali passámos ainda não estava classificado dessa forma.
0: Também a programação musical será integralmente liderada por artistas femininas. O promotor dos concertos, João Rocha, destacou a identidade desta edição. A abertura musical a 7 de agosto ficará a cargo dos Minta de Brook Trout, projeto liderado por Francisca Cortesão, numa estreia na Covilhã. No dia 14, sobe ao palco Rita Cortesão, vencedora da mais recente edição do Festival Termómetro, que apresentará o álbum Tudo um Pouco. A 21 de agosto será a vez de Margarida Campelo, numa noite que servirá igualmente para homenagear os 85 anos do Grupo de Educação e Recreio Campos Melo. O encerramento no Jardim Público contará com a atuação da artista covilhanense Filipa Bidal, que apresentará o seu espetáculo de pop alternativo acompanhado por banda. Questionada sobre o balanço do projeto Verão no Centro Histórico Freguesias, Regina Gouveia considerou que a iniciativa cumpriu os objetivos definidos.
1: O Verão no Centro Histórico Freguesias foi uma experiência muito interessante porque conseguimos começar a chamar a atenção de quem lá habita, mas também daqueles que da cidade se deslocaram para conhecerem um pouco melhor essas freguesias, conseguimos já começar a captar a sua atenção. É um formato muito novo para algumas freguesias, mais do que para outras, mas sentimos que sim, que podemos e devemos desenvolver também esta oferta cultural nas freguesias, portanto, fora da cidade ou da grande área urbana.
0: A autarca revelou ainda que o município está a estudar formas de facilitar a deslocação de habitantes das freguesias às sessões do verão no centro histórico, embora tenha frisado que a solução ainda está em reflexão e sem decisão final. A exposição Grandeza e Decadência da Civilização, da autoria do francês Jean-Baptiste Champion, continua patente ao público até ao dia 28 de julho na Galeria António Lopes. Inaugurada no âmbito do Festival Portas do Sol, a mostra, que reúne peças em fotografia, desenho e cianotipia, pode ser visitada de terça a domingo entre as 10 e as 18 horas. E a Biblioteca Municipal de Penamacor quer alcançar a sua presença no concelho e reforçar o trabalho desenvolvido junto de novos públicos, nomeadamente a população sénior e a crescente comunidade estrangeira residente no território. Os objetivos foram destacados no âmbito das comemorações do 20º aniversário daquele equipamento cultural que decorrem ao longo deste ano. Depois de consolidar um conjunto alargado de iniciativas de promoção da leitura e da cultura, a Biblioteca prepara agora uma nova fase da sua atividade, apostando na descentralização. O primeiro passo será dado através da realização de piqueniques literários nas aldeias do concelho, iniciativa integrada nas celebrações das duas décadas de existência da instituição. A terminar, digo-lhe ainda que prossegue no Complexo Desportivo da Covilhã a Feira de Santiago. Hoje, domingo, sobe ao palco principal do certame o artista Plutónio. A RCC Rádio Clube da Covilhã, tal como nas últimas noites, vai continuar a sua emissão especial em direto a partir das 21 horas. Quanto às notícias é tudo. Fique bem, continuação de excelente dia.

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0: Bom dia, são 11 horas.
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0: Bom dia, são 12 horas.
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0: Boa tarde, são 13 horas.
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0: Boa tarde, são 14 horas.
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0: Boa tarde, são 15 horas. 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
1: Notícias na Rádio Covilhã. A nona edição do Verão no Centro Histórico, promovida pela Câmara Municipal da Covilhã, vai decorrer nas noites de sexta-feira, entre 7 e 28 de agosto, apostando numa programação que alia visitas guiadas e encenadas a concertos ao ar livre. Este ano o evento apresenta uma marca inédita. Todas as visitas e todos os concertos terão mulheres como protagonistas. Na apresentação do programa, a vereadora com o Plur da Cultura, Regina Gouveia, sublinhou o caráter especial desta edição, que surge depois da experiência do verão no Centro Histórico Freguesias.
2: Além de dizer que esta nona edição, no fundo, teve aqui um prelúdio nas freguesias, esta nona edição vai ser também especial porque quer as visitas encenadas, quer os concertos, todos serão protagonizados por mulheres. Isto é especial porque nunca nos aconteceu numa edição em que todos os protagonistas, não quer dizer que não possamos ter apontamentos, obviamente, com entidades, associações, como sempre tivemos, e que não sejam mulheres a participar, mas os protagonistas, ou seja, quem vai ter a responsabilidade da visita encenada e quem vai estar no palco dos concertos, serão apenas mulheres.
1: Outra das novidades passa pelo alargamento do percurso habitual, sem perder, no entanto, o foco no Centro Histórico.
2: O Centro Histórico continua a ser o centro, o coração do verão no Centro Histórico, como o é da cidade, mas vamos também alargar um bocadinho para completarmos percursos, narrativas que nós consideramos importantes do ponto de vista histórico e do interesse público.
1: A chefe de divisão de cultura, Patrícia Pinto, revelou que cada sexta-feira terá um cenário diferente. A abertura, a 7 de agosto, acontece atrás dos espaços do concelho, num espaço já conhecido do evento, mas com uma configuração inédita. A 14 de agosto, o programa muda-se para o Largo de Santa Marinha, regressando a uma zona onde o certame já não passava há vários anos. A principal novidade surge a 21 de agosto, quando o verão no Centro Histórico ultrapassa os limites habituais do centro da cidade e segue até à rua José Caetano Júnior, na zona do Poço Grande.
3: Vamos sair um bocadinho mais daquilo que nós podemos considerar centro histórico e vamos na mesma para uma zona histórica, mas um bocadinho mais afastada, para a rua José Caetano Júnior, naquela zona do Poço Grande. E aí vamos fazer alguma ligação, obviamente, à história do GER Campos Melo e a importância que aquela coletividade teve em toda a história da cidade.
1: O encerramento a 28 de agosto terá lugar no Jardim Público, numa noite dedicada à arte nova e ao património da cidade.
3: Efetivamente é um espaço de referência para noites culturais. Também penso que já há algumas edições que não vamos para lá, vamos fazer também no Jardim. Porque esta última visita vai abordar aqui muito a parte da arte nova e queremos aqui incluir na visita a importância do Palacete do Jardim, que obviamente é imóvel de interesse público e da última vez que por ali passámos ainda não estava classificado dessa forma.
1: Também a programação musical será integralmente liderada por artistas femininas. O promotor dos concertos, João Rocha, destacou a identidade desta edição. A abertura musical a 7 de agosto ficará a cargo dos Minta de Brook Trout, projeto liderado por Francisca Cortesão, numa estreia na Covilhã. No dia 14, sobe ao palco Rita Cortesão, vencedora da mais recente edição do Festival Termómetro, que apresentará o álbum Tudo um Pouco. A 21 de agosto será a vez de Margarida Campelo, numa noite que servirá igualmente para homenagear os 85 anos do Grupo de Educação e Recreio Campos Melo. O encerramento no Jardim Público contará com a atuação da artista covilhanense Filipa Bidal, que apresentará o seu espetáculo de pop alternativo acompanhado por banda. Questionada sobre o balanço do projeto Verão no Centro Histórico Freguesias, Regina Gouveia considerou que a iniciativa cumpriu os objetivos definidos.
2: O Verão no Centro Histórico Freguesias foi uma experiência muito interessante porque conseguimos começar a chamar a atenção de quem lá habita, mas também daqueles que da cidade se deslocaram para conhecerem um pouco melhor essas freguesias, conseguimos já começar a captar a sua atenção. É um formato muito novo para algumas freguesias, mais do que para outras, mas sentimos que sim, que podemos e devemos desenvolver também esta oferta cultural nas freguesias, portanto, fora da cidade ou da grande área urbana.
1: A autarca revelou ainda que o município está a estudar formas de facilitar a deslocação de habitantes das freguesias às sessões do verão no centro histórico, embora tenha frisado que a solução ainda está em reflexão e sem decisão final. A exposição Grandeza e Decadência da Civilização, da autoria do francês Jean-Baptiste Champion, continua patente ao público até ao dia 28 de julho na Galeria António Lopes. Inaugurada no âmbito do Festival Portas do Sol, a mostra, que reúne peças em fotografia, desenho e cianotipia, pode ser visitada de terça a domingo entre as 10 e as 18 horas. E a Biblioteca Municipal de Penamacor quer alcançar a sua presença no concelho e reforçar o trabalho desenvolvido junto de novos públicos, nomeadamente a população sénior e a crescente comunidade estrangeira residente no território. Os objetivos foram destacados no âmbito das comemorações do 20º aniversário daquele equipamento cultural que decorrem ao longo deste ano. Depois de consolidar um conjunto alargado de iniciativas de promoção da leitura e da cultura, a Biblioteca prepara agora uma nova fase da sua atividade, apostando na descentralização. O primeiro passo será dado através da realização de piqueniques literários nas aldeias do concelho, iniciativa integrada nas celebrações das duas décadas de existência da instituição. A terminar, digo-lhe ainda que prossegue no Complexo Desportivo da Covilhã a Feira de Santiago. Hoje, domingo, sobe ao palco principal do certame o artista Plutónio. A RCC Rádio Clube da Covilhã, tal como nas últimas noites, vai continuar a sua emissão especial em direto a partir das 21 horas. Quanto às notícias é tudo. Fique bem. Continuação de excelente dia.

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0: Boa tarde, são 16 horas.
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0: Boa tarde, são 17 horas.
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0: Boa tarde, são 18 horas.
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2: 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A nona edição do Verão no Centro Histórico, promovida pela Câmara Municipal da Covilhã, vai decorrer nas noites de sexta-feira, entre 7 e 28 de agosto, apostando numa programação que alia visitas guiadas e encenadas a concertos ao ar livre. Este ano o evento apresenta uma marca inédita. Todas as visitas e todos os concertos terão mulheres como protagonistas. Na apresentação do programa, a vereadora com o Plur da Cultura, Regina Gouveia, sublinhou que caráter especial desta edição que surge depois da experiência do verão no Centro Histórico Freguesias.
3: Além de dizer que esta nona edição, no fundo, teve aqui um prelúdio nas freguesias, esta nona edição vai ser também especial porque quer as visitas encenadas, quer os concertos, todos serão protagonizados por mulheres. Isto é especial porque nunca nos aconteceu numa edição em que todos os protagonistas, não quer dizer que não possamos ter apontamentos, obviamente, com entidades, associações, como sempre tivemos, e que não sejam mulheres a participar, mas os protagonistas, ou seja, quem vai ter a responsabilidade da visita encenada e quem vai estar no palco dos concertos, serão apenas mulheres.
2: Outra das novidades passa pelo alargamento do percurso habitual, sem perder, no entanto, o foco no Centro Histórico.
3: O Centro Histórico continua a ser o centro, o coração do verão no Centro Histórico, como o é da cidade, mas vamos também alargar um bocadinho para completarmos percursos, narrativas que nós consideramos importantes do ponto de vista histórico e do interesse público.
2: A chefe de divisão de cultura, Patrícia Pinto, revelou que cada sexta-feira terá um cenário diferente. A abertura, a 7 de agosto, acontece atrás dos espaços do concelho, num espaço já conhecido do evento, mas com uma configuração inédita. A 14 de agosto, o programa muda-se para o Largo de Santa Marinha, regressando a uma zona onde o certame já não passava há vários anos. A principal novidade surge a 21 de agosto, quando o verão no Centro Histórico ultrapassa os limites habituais do centro da cidade e segue até à rua José Caetano Júnior, na zona do Poço Grande.
4: Vamos sair um bocadinho mais daquilo que nós podemos considerar centro histórico e vamos na mesma para uma zona histórica, mas um bocadinho mais afastada, para a rua José Caetano Júnior, naquela zona do Poço Grande. E aí vamos fazer alguma ligação, obviamente, à história do GER Campos Melo e a importância que aquela coletividade teve em toda a história da cidade.
2: O encerramento, a 28 de agosto, terá lugar no Jardim Público, numa noite dedicada à arte nova e ao património da cidade.
4: Efetivamente, é um espaço de referência para noites culturais. Também penso que já há algumas edições que não vamos para lá, vamos fazer também no Jardim. Porque esta última visita vai abordar aqui muito a parte da arte nova e queremos aqui incluir na visita a importância do Palacete do Jardim, que obviamente é imóvel de interesse público e da última vez que por ali passámos ainda não estava classificado dessa forma.
2: Também a programação musical será integralmente liderada por artistas femininas. O promotor dos concertos, João Rocha, destacou a identidade desta edição. A abertura musical a 7 de agosto ficará a cargo dos Minta de Brook Trout, projeto liderado por Francisca Cortesão, numa estreia na Covilhã. No dia 14, sobe ao palco Rita Cortesão, vencedora da mais recente edição do Festival Termómetro, que apresentará o álbum Tudo um Pouco. A 21 de agosto será a vez de Margarida Campelo, numa noite que servirá igualmente para homenagear os 85 anos do Grupo de Educação e Recreio Campos Melo. O encerramento no Jardim Público contará com a atuação da artista covilhanense Filipa Bidal, que apresentará o seu espetáculo de pop alternativo acompanhado por banda. Questionada sobre o balanço do projeto Verão no Centro Histórico Freguesias, Regina Gouveia considerou que a iniciativa cumpriu os objetivos definidos.
3: O Verão no Centro Histórico Freguesias foi uma experiência muito interessante porque conseguimos começar a chamar a atenção de quem lá habita, mas também daqueles que da cidade se deslocaram para conhecerem um pouco melhor essas freguesias, conseguimos já começar a captar a sua atenção. É um formato muito novo para algumas freguesias, mais do que para outras, mas sentimos que sim, que podemos e devemos desenvolver também esta oferta cultural nas freguesias, portanto, fora da cidade ou da grande área urbana.
2: A autarca revelou ainda que o município está a estudar formas de facilitar a deslocação de habitantes das freguesias às sessões do verão no centro histórico, embora tenha frisado que a solução ainda está em reflexão e sem decisão final. A exposição Grandeza e Decadência da Civilização, da autoria do francês Jean-Baptiste Champion, continua patente ao público até ao dia 28 de julho na Galeria António Lopes. Inaugurada no âmbito do Festival Portas do Sol, a mostra, que reúne peças em fotografia, desenho e cianotipia, pode ser visitada de terça a domingo entre as 10 e as 18 horas. E a Biblioteca Municipal de Penamacor quer alcançar a sua presença no concelho e reforçar o trabalho desenvolvido junto de novos públicos, nomeadamente a população sénior e a crescente comunidade estrangeira residente no território. Os objetivos foram destacados no âmbito das comemorações do 20º aniversário daquele equipamento cultural que decorrem ao longo deste ano. Depois de consolidar um conjunto alargado de iniciativas de promoção da leitura e da cultura, a Biblioteca prepara agora uma nova fase da sua atividade, apostando na descentralização. O primeiro passo será dado através da realização de piqueniques literários nas aldeias do concelho, iniciativa integrada nas celebrações das duas décadas de existência da instituição. A terminar, digo-lhe ainda que prossegue no Complexo Desportivo da Covilhã a Feira de Santiago. Hoje, domingo, sobe ao palco principal do certame o artista Plutónio. A RCC Rádio Clube da Covilhã, tal como nas últimas noites, vai continuar a sua emissão especial em direto a partir das 21 horas. Quanto às notícias é tudo. Fique bem, continuação de excelente dia.

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0: Boa tarde, são 19 horas.
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0: Boa noite, são 20 horas.
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Hello. Quatro minutos depois das 8 da noite.

Bem-vindos à emissão da Rádio Covilhã. A partir das 21 arranca a emissão especial Feira de Santiago.

Por Aí, a partir das 21, para acompanhar mais uma emissão especial da Rádio Covilhã, a partir da Feira de Santiago.

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4: E ouvimos o Plutónio, o artista que esta noite vai subir ao palco da Feira de Santiago, aqui na cidade da Covilhã. Seguimos a emissão da Rádio Covilhã com o David Carreira. Fique por aí porque às 21 arrancamos com a emissão especial Feira de Santiago 2026. É uma iniciativa da Câmara Municipal da Covilhã. Fique por aí.

0: Boa noite, são 21 horas.
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2: Olá a todos, boa noite. 2 minutos passam das 21 horas. Arranca aqui mais uma emissão especial da Rádio Covilhã. Emissão especial Feira de Santiago. Estamos no quarto dia da Feira de Santiago. Estamos no quarto dia em que a Rádio Covilhã leva até si a emissão especial. Aqueles que não podem ir à Feira de Santiago, ficam coladinhos aí desse lado, no FM ou em www.radio-covilha.pt. Vamos levar até si o melhor da Feira de Santiago. E hoje que sobe ao palco principal da Feira de Santiago, aquele que ouvimos com o tema Acordar Aqui, Plutónio, hoje vai subir ao palco principal da Feira de Santiago 2026, uma iniciativa do município da Covilhã. E o encontro da Feira de Santiago, onde se encontra Gina Almeida e Milene Pereira. Olá, Gina, olá, Milene, boa noite.
3: Muito boa noite, Elísio Reis, boa noite também a quem nos ouve, não só aqui no recinto da feira, mas também lá em casa, em 97.0, em www.radio-covilha.pt. Quarto dia da Feira de Santiago, com ambiente fantástico, bom tempo e já com muita juventude a passear. Hoje é o dia de Plutónio no palco principal e, tal como temos dito desde o início, é nesta primeira semana de concertos aquele que atrai mais a juventude. E já estão mais de 100 na frontline, que nós já lá somos estreitar, e vindos de muito longe do propósito para este concerto de Plutónio, não é assim, Helene?
4: É isso mesmo, já visitámos a frontline, muita gente à espera do grande concerto desta noite, Plutónio no palco principal, mas, como sabe, há muito para ver até à hora do concerto, há muitos expositores para visitar, são mais de 200 expositores que estão disponíveis para serem visitados, digamos assim, nesta edição da feira, mas para além disso também mais 3 palcos, para além do palco principal, tendo outros 3 palcos com apresentações. Temos o palco Tradições,
3: e hoje no palco Tradições atua a Grande Roda, a Associação Desportiva Cultural e de Lazer, a Grande Roda do Teixoso. O espetáculo começa dentro de 5-10 minutos, é sempre até às 21h30, sensivelmente. Logo depois entra em ação o palco secundário.
4: Logo depois entra em ação o palco secundário das 21h30 às 22h30, portanto até à hora do concerto do palco principal. principal e hoje, dia 19, com Blue Velvet Banda a animar aqui este quarto dia da Feira de Santiago no palco secundário, das 21h30 às 22h30.
3: Quanto a nós, aqui na nossa emissão, daqui a pouco já vamos ter conversa com as várias instituições que estão presentes na Feira de Santiago, por aqui já passaram muitas delas pelos nossos microfones e vão continuar ainda a passar. Daqui a pouco já vamos à conversa, a partir das 22 horas vamos ter também a conversa com o Luís Marques, vereador na Câmara Municipal da Covilhã, e vamos fazer um balanço destes primeiros dias da Feira de Santiago, saber números e saber como está a decorrer e qual o feedback que já existe. Fica tudo para mais daqui a pouco, agora vamos ao estúdio durante alguns instantes, Elídio Reis, e já voltamos então para a conversa. Até já.
2: Até já, Gina Almeida, até já, Milano Pereira. E então... A emissão especial

Estamos no quarto dia da emissão especial da Rádio Covilhã, emissão especial dedicada à Feira de Santiago. E se você quiser, fico por aí, eu sou o Elidio Moisés. Futuro, trocar a distância. E é bom saber que você está aí deste lado. Fico por aí. Tu pegava minha mão. Vamos levar até si o melhor. Planos, que no dia de hoje. Quero depois de tantos anos. E se eu disse. Irá acontecer na Feira de Santiago.

0: E vamos repor.
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0: Porque eu tentei ser aqui pedindo a nossa querida colega Milene. E assim, Milene Proença. Abraão no Cenafeira, Santiago, nos estudos da Rádio Covilhã, está a Gina Almeida e a nossa amiga Milene. Agora sim, Proença. Esta é a equipa da Rádio Covilhã, para levar até si esta emissão especial, comigo aqui em estúdio, Ilídio Moisés, sou eu a conduzir a emissão especial aqui em estúdio.
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0: E nos estúdios da Rádio Covilhã, na Feira de Santiago, Milene Proença e Gina Almeida. Eu que já estava a dar aqui outro nome.
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1: 12 minutos passam das 21 horas. Esta é a emissão especial da Rádio Covilhã. Emissão especial Feira de Santiago 2026. E Rádio Covilhã. Vamos novamente até à Feira de Santiago, onde aí se encontra a Gina Almeida e agora sim Milene Provença, não é verdade?
2: Exatamente, está aqui Milene Proença e também Gina Almeida. Estamos de novo em direto, tal como prometemos, do Complexo Desportivo da Covilhã. Vamos acompanhá-los ao longo de mais uma noite, é a quarta da Feira de Santiago, e ao longo destas nossas noites vamos conversando com quem faz a feira, isto é, com os expositores, com as instituições, com aqueles que estão aqui para se mostrar, mas ao mesmo tempo completam também o elenco daquilo que é a cidade. Connosco temos agora o diretor da escola, do agrupamento de escolas da Covilhã, e muito se tem falado de escolas nos últimos dias. Vocês felizmente não são secundário, imagino que esteja a pensar assim, não é verdade? Muito boa noite.
3: Olá, boa noite, muito obrigado pelo convite.
2: Não sei se estamos a conseguir ter o diretor, agora sim, o material tem sempre razão.
3: Boa noite, obrigado pelo convite. Sim, efetivamente fazemos parte de uma minoria a nível nacional. Eu julgo que só são dois agrupamentos que não têm básico
2: e secundário.
3: Só temos parte do básico até ao segundo ciclo.
2: Por isso mesmo.
3: E então,
2: tiveram um fim de semana mais descansado.
3: Pois, acompanhámos o stress dos colegas e as informações que fomos recebendo, mas não tivemos que participar nessas comunicações.
2: Pois, muito bem. Vamos então falar do agrupamento de escolas. Porquê estarem aqui na feira? Tem sido positivo, não é o primeiro ano, não é?
3: É o primeiro ano, é positivo. A expectativa era, não era nenhuma, ou se era alguma.

0: e temos esta relação com as famílias, e o facto de podermos arranjar uma forma também mostrar o nosso trabalho, o trabalho dos nossos alunos, das pessoas e dos não-docentes, acho que é gratificante.
1: Disse que era o que leva o nome no Pero mais longe, porque vocês têm escolas Pera Boa, Ferro, não é? Não são um agrupamento só da cidade. Tem essa especificidade, não é?
0: Sim, somos um agrupamento com os estabelecimentos de ensino, essencialmente urbano, mas temos o Ferro e Pera Boa, que é considerado não urbano. Encerramos o ano quase perto dos 1.400 alunos. Este ano prevê-se uma reduçãozinha, atendendo à volatilidade que é normal encontrar, eventualmente alguma situação de saída de migrantes, porque o nosso agrupamento tem essa característica sempre, na sua gênese. Sempre tivemos alunos migrantes, em termos comparativos com a média nacional, temos o dobro.
1: Isto é um desafio, não é?
0: É sempre.
1: É um desafio muito grande para todos.
0: É um trabalho intenso na sala de aula, quer ao nível dos projetos também na integração. E pronto, temos andado a trabalhar nisso e acho que este ano as coisas continuaram, deram a sua continuação em termos dessa imagem, de acolher, de incluir, de aceitar. Pronto,
1: e os migrantes vêm de mente aberta. Nós temos um programa em que falamos com eles habitualmente e o objetivo de quase todos é virem para dar uma melhor educação à família e apostam muito na escola e são bons alunos, não é?
0: Sim, tudo. Mas vêm com essa ideia de segurança também, de liberdade. Nós este ano tivemos cerca de 30 nacionalidades, o que é um desafio enorme quando encontramos línguas que não se assemelham nada à nossa. Pronto, é verdade que a comunidade brasileira e dos Palopes
1: é mais fácil, não é?
0: São mais de 90%, mas tínhamos cerca de 60 alunos nas outras nacionalidades.
1: E falavam inglês ou nem?
0: Alguns e outros não. Usamos os tradutores naquela primeira abordagem.
1: Então depois... as crianças aprendem com muita facilidade, não é?
0: Sim, nós temos a vantagem de lidar com estas idades, que eles também estão abertos.
1: São uma esponja, não é? Absorvem tudo.
0: E facilitamos a forma de abordar. E as famílias também é bastante possível, que é bom.
1: Além disso, que outros desafios têm gerido um agrupamento desta dimensão e com estas diferenças, porque têm desde pré-escolar...
0: Sim, um número maior. Era o primeiro ciclo, cerca de 700 alunos. O segundo ciclo vem a seguir, com cerca de 450, 440, e depois o pré-escolar. O desafio é enorme porque lidamos com estas idades em que temos que ter um olhar maior, que a autonomia não é tanto, ou pelo menos o cuidado. Temos que ter uns olhos diferentes, mas é esse nível, pronto. E tem a ver com a quantidade de recursos que é necessário e depois arranjar maneiras de funcionar tudo.
1: E com a quantidade de recursos que estão em falta.
0: Sim, porque...
1: Diria eu também, não sei.
0: Sim.
1: Mas toda a gente se queixa, não é?
0: Será sempre assim, não é um mal apenas nosso, acho que é transversal a vários setores, da sociedade civil, ou económico, ou seja o que for. Há sempre falta de recursos e nós não somos alheios a isso. Também temos, é verdade, trabalhar com crianças pequenas e ter gente com 66 anos ou 67, nós já percebemos que nem sempre é fácil. Mas temos uns profissionais corajosos, dedicados. Isso também ajuda.
1: E um quadro de professores também é estável, não é? Não é
0: neste momento, pronto, houve um reforço há 2 anos do quadro, neste momento está mais ou menos estabilizado, temos ali alguma margem assim exulável. Estamos a perceber no que é que isto vai dar agora,
1: é tal
0: no próximo ano.
1: É a tal instabilidade
0: anual
1: para professores, sim, para pais, para alunos, para toda a gente.
0: O nosso quadro em relação às necessidades são 70% a 65%, dividido com o resto.
1: Estão contratados.
0: Ou seja, isto nem sempre é fácil negociar a tutela para perceber que a necessidade é permanente e não é uma necessidade transitória.
1: Como eu dizia ontem, já não sei a que instituição, é muito bater o pé. Vocês batem o pé à Região Centro, a Região Centro vai bater o pé ao Ministério e pronto.
0: É tudo assim um pouquinho.
1: Vai-se batendo o pé. Mas ainda assim o agrupamento está bem e recomenda-se. Os alunos saem de lá satisfeitos e isso é que conta no fim do dia.
0: Nós temos essa percepção de trabalho e de carinho.
1: Não sei, Helena.

0: Helena, estudaste neste agrupamento?
1: Não estudei neste agrupamento.
0: Não fazia já as queixas. Bom, não, eu também não, ainda não existia. Ainda não existia.
2: E as pessoas, pronto, a grande, há aqui um reconhecimento com a, o nome.
0: Os filhos estudaram lá, atenção.
2: E há uma forte ligação, acho que 90% da população do concelho, ou que esta franja urbana, mais de 90 provavelmente passou por lá.
0: Tem uma vez que o vosso agrupamento vai até aos Penedos Altos, não é? Ainda faz parte do agrupamento.
2: Não, pela escola Penedos Altos já não.
0: Já não. Mas
2: temos o Rodrigo. São Rodrigo, São Silvestre, então, e... Alenha Neve, que é Biquinho, Santo António, Refúgio, Boi Dobra, perto de Pera Boa.
0: E a escola sede. Com a especificidade de que nessas escolas, alguns dos quartos anos, ainda se mantém o irem fazer o quarto ano já...
2: Há duas escolas.
0: À escola sede.
2: A escola do Refúgio e o Rodrigo.
0: E os miúdos adoram essa experiência. Eu lembro-me que, a princípio, muito apreensivos, mas depois adoraram.
2: Acho que custa mais aos pais. A experiência que nos diz é que para eles é muito bom, para já trazem uma vantagem quando vão para o fim do ano, já percebem o funcionamento interno dentro da escola, porque o dinheiro não existe, é um cartão, não é? Depois tem o bar ou o bufete, tem a papelaria, depois tem um espaço grande com campo de jogos, que é diferente das outras escolas, e isso permite também outra forma de encarar e a experiência tem sido boa. Temos a biblioteca, embora nós já tenhamos 6 bibliotecas no agrupamento, mas pronto, temos esse serviço assim, desta maneira assim. E eles ficam sempre muito bem, eu gosto.
0: Quanto aqui à vossa presença na Feira de Santiago, têm sido procurados por gente que quer ainda inscrever os filhos? Têm essas dúvidas?
2: Não tem sido assim ainda muito. Até porque a fase das matrículas já passou. Depois acontece sempre que alguns pais em carreira de educação se esquecem de fazer matrícula.
0: Acham que é automático, não é?
2: Pronto. E há alguns anos não são. Por exemplo, falou no exemplo dos terceiros, quartos anos.
0: Uhum.
2: Quando há uma mudança de estabelecimento, é obrigatória a matrícula. Embora aqui, no caso, não há um perigo de não haver vaga, porque é interna. Se mudam de escola e nós garantimos o lugar de quem já pertence ao agrupamento, sim. Mas quando isso acontece, nós temos a preocupação também de nos ligar ou comunicar com eles, chamar. E não é uma coisa aqui que para já está a acontecer.
0: São escolas que também são muito procuradas, não só por residentes nesta zona, mas também por muita gente que vem trabalhar para a cidade e que prefere ter os filhos a estudar aqui que nas aldeias. Há alguns que têm que ser rejeitados ou ainda conseguem acomodar toda a gente?
2: Nós, neste momento, posso dizer que, quer em Pereira ou quer no Ferro, temos mais alunos do que sempre. Pronto, este vai ser o ano com mais alunos lá. Estou a falar no primeiro ciclo, a escolar é um bocadinho diferente, não gravou, mas vai ser o ano com mais alunos lá.
0: E o
2: quer num lado, quer no outro. Tanto que se prevê que na freguesia do Ferro a gente consiga abrir mais uma sala. Temos alunos para três salas, em termos pedagógicos, o que é isso que vai funcionar?
0: O que é um paradigma interessante, porque aqui há uns anos nós falávamos em possível encerramento de N escolas e agora há necessidade de reabrir algumas. O que é muito bom.
2: Inclusive temos migrantes também nessas freguesias, não em quantidade, mas já fixados lá há algum tempo, já fazem parte da comunidade. Mas não será só por isso, obviamente, mas vê-se essa circulação de pessoas e depois procuram outras zonas mais calmas, se calhar com outro tipo.
0: Se calhar também não será estranho o facto de na cidade a habitação ser muito mais cara e os jovens não se importam de ir um pouquinho para mais longe constituir família.
2: E é o transporte. Público, ainda piscina, ainda consegue estabelecer essa. Ainda bem, tem que funcionar, não? Pelo menos o transporte da manhã e o do regresso tem que funcionar. Isso é agradável.
0: É também novo nestas funções de diretor de escola, embora já fizesse parte da direção. Como é que correu este desafio? Foi o primeiro ano.
2: Esta é a minha segunda experiência, no caso. Mas, pronto, é uma continuidade. Tinha essa vantagem de conhecer o agrupamento. Tinha estado na equipe 8 anos. Portanto, em resultado da limitação de mandatos do meu colega, era quase natural que eu quisesse aceitar.
0: Toda a gente conhece toda a gente.
2: Sim, mais ou menos. Será que sim?
0: Qual é a grande lacuna da história? Eu lembro-me que há uns anos havia a luta do amianto. Quando acaba uma luta, começa outra, não é?
2: Nós, os nossos desafios são constantes. E a parte da gestão, pronto, é sempre aborrecida. E não quero interpretar isto de uma forma assim incorreta, e que não é esse o propósito. A parte da gestão, como nós, é quase como o dinheiro que ganhamos mensalmente, não dá para tudo. Se queremos ir a algum lado, temos que fazer essa gestão e fazer as opções. Nós estamos a querer que as opções que vamos fazendo são as mais corretas. Nós neste primeiro ano de mandato já estruturamos, já melhorámos muitos, alguns equipamentos de escola 7, que é esse onde nós temos intervenção mais direta. Ao nível também das árvores, aquela coisa enorme que lá está por ali, iniciamos amanhã uma segunda tranche de corte, aquelas árvores enormes que estão junto à estrada para desaparecerem neste momento. Isto é um investimento enorme. Depois,
0: e é um investimento sempre muito passível de crítica.
2: Sim.
0: É sempre, cada vez que...
2: Nunca ninguém fica contente. Ou porque temos árvores a mais, ou porque são cortadas, modificadas.
0: Mas algumas são perigosas, mas temos que ter noção que são perigosas.
2: Sim, temos ali uma questão que acho que é necessário ter cuidado com a questão pública, ou a saúde pública, porque elas vão libertando ali aquelas nhanhas, como nós as chamamos, que vai acumulando, que vai interferindo com
0: o sistema respiratório das crianças.
2: E os adultos também, mas até com crianças, já se não. Portanto, essa intenção agora é estabilizar o corte e, a partir daqui, ter um plano de manutenção mais equilibrado. Depois, espero que a candidatura do parque, do exterior da escola toda, possa ser aceito superiormente e que haja candidatura por parte das empresas. Estamos a falar de um volume ainda alto, é capaz de chegar a 1,5 milhão. Portanto, todo o espaço exterior vai ser renovado e mais umas obrinhas pequeninas.
0: O concurso público já foi aberto, não é? Espera-se que depois haja também financiamento para as obras.
2: Estamos à espera que seja aprovado, embora há uma condição que o executivo vive em interesse. Se não for aprovado, não pode fazer a obra. Precisa da compensação financeira que está alocada.
0: Estamos a falar dos concursos públicos que a Câmara Municipal abriu para várias escolas, entre elas a Campos Mel também, que já é assim uma novela antiga, não é?
2: Sim, essa é a mais antiga, até porque já vai, acho que vai na quarta.
0: Na quarta candidatura.
2: Nós temos tido essa sorte de não ser repetido. Sempre que houve uma proposta, foi a minha. Depois foi a castelharia, que em termos de aquecimento de salas melhorou. Entretanto, foi reforçado com um ar-condicionado. A escola serve em todas as salas com ar-condicionado, sempre polivalente, que acho que ninguém quer assumir um compromisso de rentabilização do espaço, atendendo às características que tem. E agora era o parque exterior que era necessário, porque ele está habilitado. Precisamos criar também algumas acessibilidades, nomeadamente vamos ter um elevador para o piso superior do polivalente e um sistema elevatório nas escadas. Não podendo ser uma rampa, por causa do espaço e da inclinação, vai ser criada essa plataforma que vai permitir que tenha mobilidade reduzida, que não seja um problema ou que tenha que fazer uma deslocação enorme, que era o caso. E assim, para nós é bom, porque continuamos a receber quem temos que receber, embora gostássemos de se calhar fazer mais uma ou outra intervenção e melhorar, porque as salas estão todas cheias. Nós fechamos, este ano tivemos 25 turmas, mas não é? Eu dizer que temos 24 salas, estas estão bem que ser feitas. Não sei se para onde será 26 turmas. Essa decisão está para ser tomada ainda.
0: Ah, então ainda, antes das férias, ainda muitas decisões difíceis de tomar.
2: É, a próxima semana vai ser.
0: E depois assim vêm as decisões difíceis de horários, turmas.
2: Os horários começam a ser feitos logo a seguir.
0: E depois vem...
2: Precisamos da colocação da mobilidade interna, que é aquela colocação dos senhores professores, que anualmente, embora a gente sabe que alguns conseguem ficar cá, o que é bom, porque a estabilidade pedagógica e continuidade mantém-se, mas precisamos, sem saber quem são, porque isso depois implica cuidar alguma questão do horário, outros problemas, só fazer isso tudo. Esta conjugação toda, também das vontades do primeiro ciclo.
0: Para quem acha que é só ir pôr os meninos à escola e comprar não cadernos, é há muito por trás, não é? Há muito trabalho por trás ainda.
2: Nós passamos quase o verão sem férias, é mesmo assim. Temos uma semana, cada um pouco mais. E porque não há outra forma, tem que ser mesmo assim, porque nós que precisamos chegar a 1 de setembro e ter as coisas preparadas. Sim. E às vezes nem sempre é possível.
0: É preciso é que o ano letivo,
2: aqui esta margem.
0: É preciso é que o ano letivo arranque em paz.
2: Eu acho que vai arrancar na data prevista.
0: Pelo menos que arranque melhor do que está a terminar.
2: Sim, no nosso caso, pronto, irá começar a dia 15, mas a informação que circula muito bem. Portanto, terça-feira 15 de setembro será o primeiro dia de aula para toda a gente. Até lá, fazemos aquelas reuniões todas que é necessário de preparação e decisão, de aprovação de documentos, essas coisas todas. É necessário.
0: Resta desejar-lhe a continuação de boa feira. Nós desejamos boas férias, desejamos-lhe bom trabalho para que o ano letivo comece bem.
2: Eu agradeço imenso e obrigado pelo convite e também estarei sempre disponível.
0: Muito obrigada. Ora, Escola Pedro da Covilhã, hoje foi por aí que começámos mesmo a falar de educação e com as crianças. Daqui a pouco já vamos ter outros temas para desenvolver, ainda até bem perto das 22h30. Agora voltamos ao estúdio, até já.
1: Até já, Gigi Almeida, até já, Milene Provença.

0: A conversa nos estúdios da Rádio Covilhã na Feira de Santiago. Falou-se sobre a educação, nomeadamente sobre o agrupamento de escolas Pedro da Covilhã. Domingo 17 de julho de 2026. Eu sou Elidio Moisés. E esta é a emissão especial da Rádio Covilhã. Emissão especial Feira de Santiago 2026. A Feira de Santiago que tem como palco o complexo desportivo aqui da cidade da Covilhã. Abriu portas na passada quinta-feira. E nesta altura o ponto de encontro da cidade e da região. Feira de Santiago 2026. Esperamos por si. Se quiser passar pelos estúdios da Rádio Covilhã na Feira de Santiago, nem que seja para dizer um olá à Gina Almeida e à Milene Proença.
1: Conselho.

A emissão especial da Rádio Covilhã arrancou na quinta-feira. Na quinta, na sexta, no sábado de hoje, vamos fazer aqui um intervalzinho e regressamos com as emissões especiais na próxima quinta, sexta, sábado e domingo. Nos 97.0 em rádio ou em radio-covilha.pt. No FM ou online, acompanha a Rádio Covilhã e acompanha esta emissão especial da Rádio Covilhã. Vamos agora até si o que mais importante se passa na Feira de Santiago. A partir das 22 horas, nos estúdios da Rádio Covilhã, na Feira de Santiago, vamos ter o vereador Luís Marques, vereador com o Pelouro, na Câmara Municipal de Covilhã.

Aproveito para informar também que hoje decorre a final do Campeonato Mundial da FIFA, o Campeonato Mundial de Futebol. Quando passam 58 minutos para a final do Campeonato Mundial de Futebol, entre a Argentina e a Espanha, o resultado mantém-se 0 a 0.

0: Aqueles que pretendem adquirir bilhetes para a entrada da Feira de Santiago, além das bilheteiras que funcionam à porta da Feira de Santiago, das entradas da Feira de Santiago, pode adquirir também bilhetes online, que assim evita filas. 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E esta noite também no palco Tradições. No palco Tradições está o grupo Grande Roda, Associação Desportiva Cultural e de Lazer, grupo vindo da freguesia do Teixoso. No palco da restauração, no que eu tomo a pensar em ti, a vingança é um veneno. Sobe também uma covilhanense acompanhada com João Semedo, a ela Maria Branco.
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0: Não vale a pena vingar o único. E já sabem que no palco principal, vou colher o que eu plantar, o que for roubado. Hoje recebemos o Plutónio na cidade da Covilhã.

0: Abriu-me a passada quinta-feira e vai decorrer até o próximo dia 26, até de hoje 8 dias. No próximo do dia 23, quinta-feira, no palco principal vamos ter os vizinhos.
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0: É isso mesmo, a Rádio Covilhã, a sua rádio de sempre. A rádio de todos os dias. Estava eu a dizer que no dia 23 vamos ter os vizinhos, no dia 24 a Bárbara Bandeira, dia 25 o Pedro Brunhosa e a fechar a Feira de Santiago 2026, de hoje a 8 dias, no próximo dia 26 vamos ter Inês Vasconcelos, Guita Guerra, aqui a Guita Guerra vai ser acompanhada pela Filarmónica Recreativa Carvalhense.
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0: Por aqui musicalmente ouvimos Salvador Sobral, Amar pelos Dois.

0: É isso, ouvimos Salvador Sobral com o tema Amar pelos Dois, aqui nesta emissão especial da Rádio Covilhã, emissão especial Feira de Santiago, e é para lá que novamente vamos, emissão em direto da Feira de Santiago.
1: Muito boa noite. É verdade, estamos de novo em direto da Feira de Santiago, em direto do Complexo Desportivo da Covilhã. Acompanhamos a Feira de Santiago às quintas, sextas, sábados e domingos, sempre entre as 21h e as 22h30, e tentamos levar até si a imagem sonora do que por aqui se passa e também da vida daqueles que fazem a feira, isto é, daqueles que estão aqui em exposição. Hoje já falámos do agrupamento de escolas Pedro da Covilhã, com algumas novidades, aguardam obras e também muitos alunos, 30 nacionalidades diferentes, eu nem me imagino o que é dar aulas a essa criançada toda. Mas agora vamos falar de outros temas e de, já que falámos de crianças, agora vamos falar de tradições. O que é que achas, Milene? Está bom?
2: Eu acho muito bem, vamos falar de tradições, porque é algo que também pode ver e assistir aqui na Feira de Santiago, para além de todos os expositores, toda a música também do palco principal, palco secundário, e temos este palco de tradições que tem sempre a partir das 21 até às 21h30, um espetáculo todos os dias, que dá aqui também voz aos grupos da região e às tradições dos grupos aqui da região. Ontem tivemos o rancho folclórico Estrelas da Beira de Verdelho, um rancho que esteve aqui há alguns anos em pausa, digamos assim, voltou recentemente há cerca de 2 anos e foi a sua primeira vez a atuar aqui na Feira de Santiago e nós tivemos a oportunidade de conversar com ele e também saber mais da sua atuação aqui na feira.
3: Muito boa noite, é Filipa, não é?
4: Sim, boa noite.
3: É a primeira vez que estão aqui na Feira de Santiago?
4: Sim, é a primeira vez que
3: estamos. Como é que
4: encaram
3: esta atuação?
4: É sim, para nós é um prazer estarmos aqui, esperamos que corra tudo bem, estamos um bocadinho ansiosos e nervosos, porque até ver é uma atuação onde vamos ter imensa gente a ver-nos, não é? É a primeira vez das atuações que temos. Ultimamente temos tido muitas atuações. Estamos a ser muito procurados porque estão a gostar e esperamos que corra tudo bem e que gostem e que voltem cá outra vez.
3: Tem tido muita atividade também.
4: Sim, tem, agora sim.
3: Houve assim um interregno.
4: Sim, houve. Houve assim, em pouco tempo temos tido assim muita procura. Ainda temos umas poucas atuações. Temos, para além desta, ainda temos já, ainda este ano, mais 4 para sair em breve. Então, está a correr bem, pronto.
3: Mas também muitas caras novas.
4: Sim, sim, é um rancho muito juventude, com muita juventude. Nós também gostávamos de ter pessoas de mais idade, mas pronto, foi o que conseguimos até agora e esperamos mantê-lo pronto e crescer. O rancho está aberto a quem quiser entrar.
3: Mas normalmente é o contrário, as pessoas queixam-se que os jovens não querem ir em Verdelho.
4: Pois, mas nós é o contrário, nós em Verdelho temos muitos jovens, mas a nível feminino, a nível masculino temos um bocadinho de falta, mas esperamos melhorar com isso.
3: E quais são as maiores dificuldades que vocês enfrentam? Já vimos que gente não é.
4: Não, gente não, é mesmo pronto o transporte. Agora temos andado com os nossos carros para também conseguirmos. Mas pronto, temos muito o apoio da Junta, de Verdelhos, dos Valdis, e queremos agradecer muito o apoio deles, porque sem eles não conseguíamos.
3: E quando é que organizam o encontro de folclore lá em Verdelhos?
4: Pois estamos a pensar em fazer isto. Como somos muito recentes, nós estamos em atividade, porque o nosso rancho é um rancho muito antigo. Então depois voltou, parou, e então nós agora já há mais ou menos um ano voltamos a ativá-lo e esperamos continuar. Já estamos a ponderar fazer assim um festival de ranchos.
3: Não estão ainda federados, nem pensam?
4: Sim, pensamos, já estamos a tratar disso. Sim, estamos à espera.
3: Para irem mais ao ritmo,
4: sim. Pois sim, os cânticos nós queremos manter a nossa tradição. Vamos a seguir a tradição antiga e vamos manter, porque temos muitas músicas dos antigos e queremos manter. Os trajes vamos ver como é que seguimos com o nosso traje, porque este traje foi o traje sempre povo lá em Verdelhos, e nós estamos a pensar em continuar, porque é um traje diferente dos outros lanches que nós já vimos, mas pronto, para ser um bocadinho diferente, vamos ver.
3: E o traje também mudar é muito caro, não é?
4: Sim, mas pronto, nós de toda a maneira agora estamos a investir no fardamento, porque como é visto, somos malta muito jovem, não havia fardamentos. Os fardamentos foram-se perdendo, as pessoas foram saindo e agora estamos a, pronto, fazendo pouco a pouco. Mas se calhar vamos manter o traje.
3: Deus, aqui no palco de tradições é ótimo, não é?
4: É, é ótimo.
3: Muito
4: obrigada. Obrigada, eu.
1: E pronto, foi a conversa com o Rancho Folclórico de Verdelhos, que ontem esteve então no palco Tradições, hoje Grande Roda, a Associação Desportiva e Cultural de Lazer, a Grande Roda do Teixoso, amanhã dia 20 o Grupo de Cantares Serra da Estrela, Unidos do Lameirão, e no dia 21 Amigos dos Bombos de Valos do Rio. Depois já lhes falamos também da programação da restante semana no palco Tradições. Entretanto, no palco principal, hoje vamos ter quem, Milene?
5: Hoje vamos ter Plutónio às 22h30, aqui o grande nome da noite de hoje. Como já falámos, também o dia mais dedicado aos jovens, o dia de domingo, também aqui a quinta-feira a ser uma das novidades desta edição, a incluir espetáculos no palco principal à quinta-feira, mas hoje domingo com Plutónio já há muitos jovens ali à espera do grande momento da noite, da atuação de Plutónio. Nós tivemos também a conversa com alguns deles que vieram de vários pontos do país, não só aqui da Covilhã, mas vieram bem cedo para estar ali na primeira fila a assistir a este espetáculo e que nos disseram, alguns deles até mesmo, que é o primeiro concerto.
6: Eu falo de onde? Sabe que foi de propósito para a Frontline para o Plutónio ou calhou?
7: Não, nós já tínhamos combinado de ir para aqui, mas acabámos por apanhar aqui um lugar muito bom.
6: Já estão aqui deste ano?
7: Ah, chegámos agora.
6: Estão assim já a preparar um alto outfit, que eu estou a ver.
7: Oh, sim, para estarmos confortáveis, não. Ainda falta muito tempo ao concerto e não íamos ficar aqui muito tempo de pé para nos cansarmos. E é para estarmos fortes depois, para receber o Plutónio com tudo.
6: E é a primeira vez que vão ver o Plutónio ou já viram outras?
7: Não, já vimos o Plutónio.
6: Aqui na Folhã?
7: Os meus amigos sim, eu vi em Coimbra.
6: E estão com que expectativas pessoas?
7: Eu acho que vai ser um concerto incrível, ele dá sempre concertos bons e ele vai arrebentar com isto tudo.
6: Estão à espera se é do novo álbum ou aqueles sucessos mais antigos?
7: Eu espero, não sei, acho que os dois. É.
6: Com vocês.
7: Obrigada.
6: Boa noite, como é que se chama?
8: Simão Oliveira.
6: E é de onde?
8: Fernando de Bom Jardim.
6: Veio de propósito para ver Plutónio ou calhou?
8: Não, vim de propósito.
6: E porquê estar a ver o jogo a esta hora? Já deviam estar concentrados, não?
8: Mas é a final do Mundial. O Mundial só acontece de 4 em 4, não é? 4 em 4 anos.
6: E vir para a Frontline logo. São fãs?
8: É o Plutónio. O Tónio é número 1 de Portugal.
6: Já viram quantos concertos?
8: Ai, não sei. Este ano, vai aqui, 8 ou 9.
6: Todos de propósito aí,
8: sim,
6: né?
8: Sim, claro. O concerto do Tónio é uma cena de outro mundo.
6: Um concerto, hein? Boa noite. Como é que se chama?
9: Maria.
6: E Maria de onde?
9: Eu não sou daqui, sou de Portugal.
6: E veio de propósito para ver o concerto ou calhou estar...
9: Tudo de férias.
6: Sim.
9: Sim.
6: Veio só este ou já veio outros da feira?
9: Este é o primeiro que eu venho.
6: Escolheu de propósito para o António?
9: Sim.
6: E porquê já é esta hora aqui?
9: Porque eu queria ficar sempre.
6: É a primeira vez que veio para o António ou já vi muito?
9: É a primeira vez.
6: Ah, então é especial hoje.
9: Sim.
6: E é muito fã.
9: Sim, eu gosto muito.
6: E quais são as expectativas? Novo álbum, canções mais antigas?
9: Canções mais antigas. Eu, sim.
6: Então vamos ver se as expectativas não ficam guardadas num concerto.
9: Obrigada.
6: Boa noite, como é que se chama?
9: Raquel.
6: E a casa de Fernandes?
9: Não, sou da Guarda.
6: E veio de propósito para ver Plutónio?
9: Também, sim. Era a primeira vez que andamos à Feira de Santiago, então aproveitámos.
6: E escolheram este dia por causa do Plutónio ou calhou?
9: Não, portanto, nós já tínhamos falado em vir cá e depois sabemos que estava cá o Plutónio, depois jantámos o que é agradável.
6: E é por isso que já estão aqui na Frontline nesta hora.
9: Por acaso, é verdade, já jantámos e já viemos mesmo para aqui de propósito.
6: Já que vêm, que sejam grandes.
9: Exatamente, também espero ver assim um ano bem pertinho.
6: E quais são as expectativas? O que querem que ele cante?
9: É a primeira vez que nós vamos ouvi-lo.
6: Ah, então é.
9: E então tem que ser mesmo especial. Assim, de música, eu gostava muito que ele cantasse, sei que tenho com o Fito, com o Dilla, Alô. Porque é uma que eu gosto muito dele, e também a 25 de Abril, A País de Maravilhas, são várias.
4: Pronto, vocês querem três horas de concerto, certo?
9: Mais ou menos isso, sim, mais ou menos. E dizem assim, se calhar seria pouco.
4: É também a primeira vez que vai vir ao vivo?
9: Sim.
4: E por isso já estar aqui na frontline.
9: Exatamente.
4: Já está corada e ainda não ouviu. Quando ouvir vai desmaiar.
9: É isso, desmaio completamente.
4: Bom concerto.
9: Muito obrigada. E convém dizer que estas declarações foram colhidas ou conversámos com estas pessoas cerca das 20h30 e já estavam 100 pessoas, 100 pessoas à vontadinha na frontline à espera de Plutónio. Algumas só este ano já tinham visto 8 concertos. Há outras que não estão aqui na gravação, mas que vieram de Aveiro, de propósito, para ver aqui na cidade da Covilhã Plutónio.
5: É isso mesmo, vieram de vários pontos do país para assistir a este concerto. Certamente agora nós não conseguimos ter essa noção, mas devem estar a chegar cada vez mais pessoas para apagar ali um bom lugar para assistir a este espetáculo. E se não me engano também foi assim o primeiro dia que tivemos mais gente a vir mais cedo para poder assistir ao artista.
9: Pelo menos na frontline, sim, ontem havia duas ou três pessoas, mas acho que estavam mais para descansar no relvado e a apanhar a fresca do relvado do que propriamente a aguardar o concerto. Hoje não, e aliás o que é curioso de ver hoje é que nós vemos grupos de teenagers e alguns que ainda nem isso, bem novinhos, que vêm em grupo, grupos de amigos, e não vêem sequer nada da feira. Passam aqui em frente ao nosso stand, que fica junto a uma das entradas para os concertos, e por isso simplesmente passam já direitinhos para a zona de concerto.
5: É isso mesmo, alguns até com alguma pressa para arranjar daqui o melhor lugar, outros ainda dão aqui um saltinho para os expositores, mas é muito raro, estão mais também aqui focados em assistir ao concerto. Também à final do Mundial vimos muita gente que estava à espera e estava a aproveitar para assistir ao jogo, o telemóvel não. Portanto, é um dia sem sombra de dúvida mais dedicado aos jovens do dia de hoje com Plutónio. Novamente, relembro, às 22h30 no palco principal, hoje neste quarto dia da Feira de Santiago.
9: Entretanto, se nos ouvem aqui no recinto, saibam que no palco secundário cantam ainda os Blue Velvet, ainda vão a tempo de passar por lá, é também música para os mais jovens. Nós vamos fazer aqui de novo uma pausa, até porque são quase 22h, voltamos logo depois do sinal horário para continuar ainda até às 22h30, quando estamos a ter nessa reta final da nossa emissão, hoje a conversa com Luís Marques, vereador na Câmara Municipal da Covilhã. Até já.
0: Até já, Gina Almeida, até já, Milene Provença.
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0: Aproveito também para vos informar. Que a final do Campeonato Mundial de Futebol ainda se mantém 0-0 quando passam 77 minutos de jogo. O jogo entre a Espanha e a Argentina mantém-se ainda 0-0 no marcador. Cinco minutos nos separam das 22 horas. Esta é a Rádio Covilhã e eu sou Eli de Moisés. Emissão especial da Feira de Santiago 2026. Nos estúdios da Rádio Covilhã na Feira de Santiago encontra-se Gina Almeida e Milene Proença. Desde a passada quinta-feira que arrancaram as emissões especiais, finalizamos hoje, voltamos na próxima quinta, sexta, sábado e domingo. Queremos fazer chegar até si o que de mais importante passa na Feira de Santiago.

para amanhã, segunda-feira, vamos ter máximas de 29 graus e mínimas de 15. O céu esse vai estar limpo. E assim se vai mantendo ao longo da próxima semana, céu limpo. E máximas a rondar os 30 graus.

0: A 9 minutos de finalizar os 90. Mantém-se 0-0 no marcador Argentina e Espanha.
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0: É isso, estamos em direto. Da Feira de Santiago, nesta emissão especial 2026, uma iniciativa do município da Covilhã. 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Eu volto depois do sinal horário das 22 horas. Para dar continuidade aqui à emissão especial da Rádio Covilhã Feira de Santiago. Até já, depois das 22.

0: Boa noite, são 22 horas.
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0: Dizem que o amolador anuncia transformações. Como uma espécie de presságio no meio da rua. A sorte de uns, mas o azar de outros.
1: Arranca aqui mais uma emissão especial, uma hora de emissão especial da Rádio Covilhã. E arrancamos esta segunda hora com Bárbara Bandeira.
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1: Que vai subir ao palco da Feira de Santiago no próximo dia 24, na próxima sexta-feira.
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1: A Bárbara Bandeira canta-nos aqui o tema Marcha.

0: E agora vamos pedir à Bárbara Bandeiras que acabe de cantar este tema na próxima sexta-feira, que é ela que vai estar no palco da Feira de Santiago. E nós, Rádio Covilhã, estivemos na quinta, na sexta, no sábado e hoje. E depois voltaremos na próxima quinta, sexta, sábado e domingo, estas emissões especiais da Rádio Covilhã. Hoje aqui comigo em estúdio, Ilídio Moisés. E na Feira de Santiago, nos estúdios da Rádio Covilhã, Gina Almeida e Milene Proença.
1: É verdade, boa noite uma vez mais, boa noite também para quem nos ouve lá em casa. Vamos acompanhá-los até cerca das 22h30, nesta que é a última emissão, nesta primeira semana, digamos assim, da Feira de Santiago. Já acompanhámos vários artistas, hoje Plutónio e a maior enchente de juventude nesta Feira de Santiago. Mas nem só de jovens se faz a festa, tal como dissemos, temos também o palco de tradições. Hoje a Grande Roda começou a festa às 21h, a Grande Roda do Peixoto. Fica já o convite para amanhã, a partir das 21h também, o grupo de cantares Serra da Estrela, Unidos do Lameirão, no palco Tradições, que fica aqui juntinho às parturas. Mas hoje a noite é mesmo de juventude, é de Plutónio, e por isso temos connosco o Luís Marques, que é vereador da Câmara Municipal da Covilhã, e o telemóvel aqui também a fazer alguma interferência. Muito boa noite, tínhamos prometido que iríamos conversar consigo outras vezes ao longo desta edição, e estamos a fechar este primeiro ciclo de concertos. Foi tudo bem, como tinham planeado?
2: Olá, boa noite aos ouvintes da Rádio Covilhã. Agradecer mais uma vez o convite de estar aqui convosco. Sim, tem sido aquilo que eram muito as nossas expectativas. Temos tido noites com muita gente, com muita animação, e neste momento, hoje é o dia dedicado à juventude, e vê-se muita gente jovem, muitos jovens na nossa feira, o que também era para nós um importante trazer os jovens para a nossa feira, para criarem hábitos na Feira de Santiago.
1: Fomos às 8h30 à frontline e já havia seguramente 50 pessoas acampadas, de toalhinha e a jantar, alguns vindos de Aveiro, Fernasco do Bom Jardim, Porto Alto, foi as localidades que encontramos, e daqueles que já viram 8 espetáculos este ano, só este ano, de Plutónio, por isso os fãs estão cá todos.
2: É um grande fenómeno que temos assistido, que também já na Covilhã também já tinha tido, também já tinha estado numa semana académica, e é de facto o artista dos jovens que nós quisemos proporcionar, e também é bom ouvir isso, ouvir dizer que vêm pessoas de fora.
1: Alguns dos fãs ainda não têm idade para ir à semana académica.
2: Pois. É isso
1: que nos contam. E depois na semana académica os concertos são à 1h30, 2h da manhã, e quem é de fora depois tem alguma dificuldade. Aqui é um horário muito mais agradável.
2: Claro, e é no período de aulas, e agora nesta fase de férias, proporcionar este espetáculo aos nossos jovens, aos nossos da nossa cidade, mas também a todos os que nos visitam. E é sempre bom termos muita gente, como temos hoje à noite, e muitos jovens na nossa feira.
1: O que é curioso é que hoje, por exemplo, se olharmos, vemos grupinhos de jovens, praticamente só, e eles passam direitinhos para o recinto espetáculo.
2: Sim, os pais ficaram responsáveis de os vir trazer e de os vir buscar mais tarde no final do concerto.
1: Hoje, nitidamente, é isso. Nos outros dias, como é que correu a feira? Dentro do planeado?
2: Sim, este ano temos um cartaz muito equilibrado, o que vai manter sempre no mesmo nível de entradas na feira, e no mesmo nível de pessoas na feira. Não temos nenhum dia que particularmente seja de grande enchente, temos sim um cartaz muito equilibrado, e é isso que temos visto, praticamente ao mesmo nível todos os dias, hoje um bocadinho mais gente que adquiriu o bilhete para este espetáculo, mas tem sido aquilo que nós esperávamos, que é uma feira equilibrada, não muita enchente também, que quando temos muitas enchentes também fica um bocadinho desequilibrado e as pessoas não têm nas áreas de estar...
1: A experiência não é positiva depois.
2: Não é tão positiva, é claro que ver este recinto cheio é sempre bom, mas acaba por depois criar muitas confusões e não permitir que as pessoas tenham uma boa experiência da feira. Este ano sabíamos que com este cartaz mais equilibrado vamos repartir as pessoas que normalmente nos visitam por mais dias.
1: Tem números já destes dias ou ainda não fizeram esse levantamento?
2: Ainda não fizemos o levantamento completo, mas estamos ao nível dos outros anos, não tanto com enchentes, mas como alguns dias noutros anos, como ao domingo, tínhamos sempre menos gente na feira e hoje estamos ao mesmo nível dos restantes dias.
1: O ano passado, lembro-me, foi uma grande enchente no primeiro dia com o escalema, mas estava a ser assim a nível nacional e também estávamos em onda de calor, o que fazia com que as pessoas saíssem de casa até muito tarde. Este ano, felizmente, estamos com um tempo bem mais agradável.
2: Sim, tem estado noites agradáveis, mais para o fim de noite já começa a ficar um bocadinho fresquinho, mas tem estado noites muito agradáveis aqui para a feira, para o evento, para as pessoas que visitam, não tem estado de calor e acho que as pessoas têm aproveitado.
1: Em termos de limpeza e de segurança, tem havido também algum feedback positivo? Dizem que a feira este ano está mais arrumadinha.
2: Sim, tentámos, como tinha dito ao início, tentámos criar melhores condições. Era uma das coisas que tínhamos identificado que podíamos melhorar, com mais casas de banho na zona do palco. E depois também com a aposta nos copos reutilizáveis, em que eu já tenho a informação e as imagens da diferença que era o campo onde se realizou o espetáculo principal nos outros anos e aquilo que aconteceu nestes dias, e a diferença é brutal.
1: Muito mais cuidado.
2: Sim, muito mais cuidado, não está tudo, não temos o relvado cheio de copos. Não temos necessidade de tanta recolha de lixo por parte da Resistência e da ABC, que são nossos parceiros nesta atividade. Portanto, eu acho que a aposta nos copos reciclados fez sentido.
1: E o estender a restauração foi também uma aposta ganha?
2: Sim, ainda estamos num período, eu diria que ainda não permitimos que as pessoas conhecessem essa área. As pessoas, quando chegam à entrada da feira, têm tendência a ficar naquilo que já conhecem, mas aquilo que tenho ouvido da nova área de restauração, com muito mais oferta diferenciada, desde o sushi aos hambúrgueres, a zona de restauração para as pessoas poderem estar sentadas com carnes maturadas, com um restaurante diferente, o Zero Pipo, e tenho tido boas indicações, mas sim, as pessoas ainda não conheciam aquele espaço. Pensavam que aquele espaço ainda era ocupado pelo atento institucional, como tinha sido nos últimos anos. Eu tenho a certeza que vamos conseguir estender e que na próxima semana as pessoas já vão conhecer melhor aquele espaço e vão ter mais visitas e mais gente nesse novo espaço.
1: Quanto ao palco secundário, pelo menos do que nos chegou a nós, a experiência tem sido positiva com a deslocação e lá para baixo e não estar aqui num sítio de passagem, que as pessoas viam, mas passavam.
2: Sim, é verdade. Nós aqui tínhamos quase um entupimento na zona onde estava o palco secundário, e agora colocámos como uma zona diferenciada, com bares com bebidas diferentes, com panchinhos,
1: para os jovens,
2: com o abacaxi, que também tem sido sempre muito sucesso, com bares diferentes, e eu acho que tem sido uma boa experiência termos deslocado. E também aqui damos um destaque diferente àquilo que é o stand da Covilhã, que queremos promover, e também o stand da Universidade, que são os dois stands que passaram aqui para a praça mais central.
1: E o stand da Rádio Covilhã.
2: E o stand da Rádio Covilhã, peço desculpa. Grande falha.
1: Estamos a brincar. Não falem penaltis a esta hora, que o jogo ainda está a decorrer e nem sabemos como é que está. E Lídio, como é que está o jogo?
0: Ainda se mantém 0-0 no marcador quando passam 24 minutos, quer dizer que o temporário do jogo deve estar a finalizar.
1: Muito bem, 94 minutos, 0-0.
2: 0-0.
1: Vamos ter prolongamento. E hoje somos todos um bocadinho espanhóis ou não?
2: Estou dividido, embora sim prefira que os nossos irmãos vençam, porque pronto, também justificávamos melhor na nossa derrota,
1: pronto,
2: que tenho, com os campeões do mundo.
1: Eu tenho uma cunhada espanhola, tenho dois sobrinhos espanhóis, por isso sou um bocadinho espanhola hoje. Eu queria que Portugal tivesse ganho, claro, mas não.
2: Claro, mas assim pronto, também podemos justificar, olha, nós fomos eliminados pelos campeões
1: pronto,
2: do mundo.
1: Pronto, somos vice, não é? Bom, e agora que já descontraímos aqui com o futebol, a feira, tal como eu costumo dizer, é isso mesmo, momentos de encontros, e isso tem acontecido. Há vários espaços onde pode acontecer essa conversa, esse encontro, não só na restauração e nas farturas.
2: Sim, temos zonas, com este alargamento da zona da restauração, temos mais sítios para as pessoas estarem sentadas, mais sítios para as pessoas desfrutarem. E eu acho que temos conseguido isso, aumentar cada vez mais a oferta para que haja reencontros, para que as pessoas venham com as famílias, estejam juntos, juntem-se com os amigos, e é um bocadinho isto a Feira de Santiago também. É convívio de muita gente que passa o ano quase sem se ver e reencontra-se aqui na nossa Feira de Santiago.
1: E em termos de segurança? Tem corrido tudo dentro da normalidade, sem incidentes?
2: Sim, em termos de segurança nós temos tido a sorte de ter excelentes agentes de proteção civil que trabalham connosco já há vários anos, desde a GNR à segurança privada, aos bombeiros, à Polícia de Segurança Pública. Já temos criado laços e isso sempre disse que é as coisas mais importantes em proteção civil, é que dependemos todos uns dos outros. E de facto este trabalho em equipa tem resultado. Temos tido situações normais que acontecem quando temos feira, quando temos aglomeração de pessoas, mas como sempre temos conseguido controlar e resolver os problemas muito rapidamente, graças ao esforço de todos os agentes de proteção civil que estão nesta feira.
1: Na próxima semana temos o dia de Santiago mesmo, não é? A noite de Santiago, que é a noite 24 a 25, como é que vai ser celebrada aqui no Santiago mesmo?
2: Vamos celebrar e vamos também voltar a ter a iniciativa do Mercado do Pesco. Vamos ter nesse dia o Mercado do Pesco, que já tem sido habitual também para promover este produto que o nosso concelho tem tão bom. No dia de Santiago será um bocadinho isso, a iniciativa passará por também fazermos o Mercado do Pesco.
1: Distribuir pêssego aqui ou
2: sim, distribuir.
1: Outras novidades vai ter?
2: Vamos ter a distribuição do pêssego no mercado municipal durante a manhã, depois teremos à tarde na piscina praia e depois à noite teremos aqui também a promoção do nosso pêssego da Covilhã no evento.
1: Vai haver venda ou só mesmo?
2: Não, é só mesmo promoção.
1: Venda no mercado municipal.
2: Promovermos

0: traz todos os meninos da horta e da fruticultura para a Feira de Santiago e tem preço também, sim, estou a ver.
1: Sim, nós temos uma multiplicidade de oferta aqui nos nossos stands, quando fizemos a abertura e passamos por todos os corredores. Temos também muitos novos, muita gente que vem pela primeira vez, mas temos de facto uma oferta diversificada, desde os eletrodomésticos, às frutas, aos doces, à joalharia, à venda de roupa. E temos também muita
0: aquelas consumo. Chamadas pechinchas.
1: Sim. E depois também temos muita gente empreendedora com pequenos negócios na nossa cidade, tatuadores, esteticistas, que vêm aqui também promover os seus espaços.
0: Fazer tererés, temos que ir lá.
1: Também
0: temos
1: que ter
0: experimentado.
1: Temos de tudo nos stands da nossa Feira
0: Social. Só há algo que, e há uma crítica, espero que construtiva, porque é que nem todo. Há negócios que têm o pago 2, ou como é que é? Pago 3, leva 3, pago 2. Porque é que isso não se aplica a todos? Nomeadamente no setor automóvel, por exemplo.
1: Daria jeito. Temos que falar com os nossos concessionários que estão aqui connosco para ver se eles fazem uma promoção dessas.
0: É uma questão de transparência, não é? Se há promoção de feira e a promoção é essa, então devia-se aplicar a todos.
1: Quando sairmos daqui já vou ali perguntar-lhes se querem aderir a essa. Leve 3 tratores pago 2, leve 3 veículos pago 2.
2: Para mim dava muito jeito.
0: A Milena quer tratores.
1: Podemos fazer assim, vocês compram uns dois e a mim oferecem.
0: Não, outro sorteamos. Estamos a brincar, mas é verdade que muitas das empresas que estão aqui têm promoção específica para a feira.
1: Para a feira, sim. Isso é muito bom, porque ajuda-lhes a promover o negócio e também é um bocadinho essa ideia da área empresarial, da associação empresarial, é promovermos os nossos pequenos comércios, as nossas pequenas lojas, e que daqui levem contactos para depois, durante o ano, terem mais clientes, mais visitas aos seus negócios.
0: Falávamos ontem com o presidente da associação empresarial e ele próprio diz que, embora podem não se fazer negócios aqui, mas o contacto é sempre muito importante, e às vezes é isso que acontece aqui, não é?
1: Sim.
0: As pessoas custa-lhes entrar na loja para verem um produto, mas aqui o produto está à mostra.
1: Sim. Aqui ficam a conhecê-lo, e assim, é esse o feedback que eu tenho tido das empresas que estão aqui, não é só o vender na Feira de Santiago, é criar uma rede de contactos, é deixarem o contacto para que as pessoas depois visitem os negócios e visitem os stands e as lojas físicas que há na cidade.
0: Por isso é que há fila de espera no stands para virem para a Feira de Santiago.
1: É verdade, é verdade. Mas este ano também, fruto um bocadinho da diminuição do número de dias da feira, tivemos um aumento exponencial de pedidos para virem para a feira de empresas, porque com menos tempo têm mais capacidade de estar na Feira de Santiago.
0: Muito bem, nós certamente ainda iremos conversar, agora já são 22h20, está quase na hora do plutónio e ver se os jovens, a gente vê que está quase a chegar à hora do concerto, porque já os vemos passar a correr até aqui em lugar, agora já começam a ir a correr. Desejamos que continue a ser uma boa feira, agora vêm aí os dias em que não se paga a entrada, por isso espera-se que haja também outro público, não é?
1: Sim, sim, nós queremos que nestes 3 dias se mantenha a mesma afluência, sem pagar a entrada, mas com a mesma oferta. Não vamos ter palco principal, mas temos também palco secundário, vamos ter o palco de tradições a funcionar, que tem tido um feedback muito positivo. Foi uma forma de trazermos as nossas freguesias à Feira de Santiago, e as pessoas que vêm com muita vontade de animar. Ainda agora me cruzei com os nossos bailarinos da Grande Roda, os nossos públicos da Grande Roda, que estavam muito felizes por terem atuado no Santiago perante tanta gente e ficaram muito, muito entusiasmados por estarem neste evento.
0: Muito bem, amanhã temos, deixe-me cá recorrer, temos Unidos do Lameirão. Amanhã, dia 20, exatamente.
1: Unidos do Lameirão.
0: Já ando perdida, mas amanhã é Unidos do Lameirão, que vão estar no palco de tradições. É um público diferente que vem muitas vezes e aproveita esses dias em que não há espetáculos, precisamente porque com mais calma pode fazer compras, pode sentar-se nas farturas.
1: Sim, é verdade. E também temos muitas visitas dos nossos lares e centros de dia, que está programado eles virem nestes dias, e nestes próximos 3 dias vamos ter quase todos os lados do nosso concelho a vir visitar a nossa Feira de Santiago e a virem comer a sua fartura, que é
0: tradição.
1: No e-mail recebe sempre, queremos ir comer umas farturas à Feira de Santiago, e eles vêm durante estes dias em que se pode entrar de forma gratuita.
0: Muito bem, continuação de boa feira e bom trabalho, é aquilo que desejamos.
1: Obrigado e muito obrigado a vocês por também fazerem parte desta promoção da nossa Feira de Santiago e por fazerem este trabalho. Muito obrigado.
0: Muito obrigada. Cláudia Lídio, vamos até ao estúdio e já voltamos de novo aqui. Até já.
3: Até já, Gina Almeida.

até já, Milene Provença. Direi que o jogo da final entre a Espanha e a Argentina, no tempo, nos 90 minutos, já fechou. Isto vai para prolongamento, o jogo entre a Espanha e a Argentina. Mas uma curiosidade: tem muito mais remates à baliza a Espanha, tem muito mais posse de bola à Espanha que à Argentina. Por isso aguardamos. O que é que irá acontecer nestes próximos minutos no jogo, ou se houver necessidade de ir para penaltis.

Então, ainda voltando à final do Campeonato do Mundo de Futebol, direi que a Espanha fez 15 remates à baliza, a Argentina 0. Não, peço desculpa. A Espanha fez 9 remates à baliza, a Espanha 0. E remates, a Espanha fez 15 e a Argentina fez 0. Posse de bola, a Espanha tem 65% de posse de bola e a Argentina tem 35% de posse de bola. O espaço, a Espanha tem 641 passes, a Argentina tem 326 passes de bola. É esta a estatística destes 90 minutos, passou um bocadinho dos 90 minutos, mas deste tempo regulamentar desta final do Campeonato do Mundo de Futebol. Por isso, vamos aguardar pelo prolongamento.

0: Por aqui esta emissão especial de Rádio Covilhã, emissão especial Vera de Santiago. Tivemos como convidado nos estúdios na Feira de Santiago Luís Marques, vereador com o Puro, da Câmara Municipal de Covilhã. Em que já falou um pouco daquilo que foram estes 4 dias da Feira de Santiago. Não tendo ainda números oficiais daquilo que foram estes 4 dias em termos de entradas na feira, mas o balanço esse, visivelmente,
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0: é muito, muito positivo.
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0: E todos concordamos que nesta altura a Feira de Santiago é um ponto de encontro de uma cidade e de uma região.

0: Emissão especial Rádio Covilhã, Feira de Santiago, nesta noite de 19 de julho de 2026, na noite em que também se joga a final do Campeonato do Mundo de Futebol, em que o tempo regulamentar chegou ao fim com um resultado 0-0 entre a Espanha e a Argentina. E prestes também a finalizar esta emissão especial, estamos nós, Rádio Covilhã, estamos também prestes a finalizar esta nossa emissão especial por hoje, porque regressamos na próxima quinta-feira. E Gina Almeida e Milene Provença, o que é que ainda há a dizer aí da Feira de Santiago?
1: Há a dizer ainda que, para além, tal como estamos dizendo ao longo da noite, para além dos espetáculos no palco principal, que acontecem sempre à quinta, sexta, sábado e domingo, há muito para visitar nesta feira. São mais de 200 stands entre restauração, comércio, instituições, as diversões, de que hoje ainda não falámos, mas há também diversões dos 8 aos 80, com muita adrenalina para aquela classe mais jovem que se queira aventurar. Há muito por onde escolher. Estão no campo número 3 do complexo desportivo. Aqui no campo número 2 está instalado o palco principal, onde daqui a pouco atua Plutónio, e a malta jovem praticamente já está toda lá, porque já se vê muito pouca gente a circular aqui nos stands, a não ser aqueles já com a mais idade, que certamente não estarão hoje tão interessados no espetáculo. Estiveram sim mais interessados em vir trazer provavelmente os filhos para ver.
2: É isso mesmo, há muita gente ainda a visitar aqui os stands, mas é aquela gente mais velha, porque os novos, como falámos há pouco, já estão na primeira fila à espera do concerto, que está prestes a começar. Plutónio hoje no palco principal, mas durante os próximos 3 dias, portanto segunda, terça e quarta, pode vir até à feira, não paga entrada. São aqueles dias ideais para vir aproveitar e visitar os expositores e também comer as tradicionais farturas, se ainda não teve a oportunidade de o fazer, até porque durante esses 3 dias não há concertos no palco principal, mas há muita animação nos outros palcos. São 4 palcos a contar com o palco principal e, portanto, nos outros 3 vai haver muita animação durante os próximos 3 dias. Falamos do palco secundário, que está aberto, digamos assim, sempre das 21h30 às 22h30 e amanhã, dia 20, com o projeto Alfa e também Luís Francês, que ia fazer as delícias no palco secundário. Dia 21 até sexta, e DJ Zizini. Dia 22, Zini e DJ Seco. Dia 23, Irmã Maria. No dia 24, JC e os Heróis de Shaolin. Dia 25, sábado, Rosa Negra. E no dia 26, temos Código Morte. Isto no palco secundário, sempre das 21h30 às 22h30.
1: Já no palco Tradições, antes de abrir esse palco secundário, amanhã vamos ter o grupo de cantares Terra da Estrela, Unidos do Lameirão, dizer que o palco Tradições está instalado junto às farturas. No dia 21, Amigos dos Bombos de Vales do Rio. No dia 22, Rancho Folclórico dos Trigais da Serra. Dia 23, o grupo de cavaquinhos de São Jorge da Beira. Dia 24, Rancho Folclórico e Etnográfico do Refúgio. No dia 25, Associação São Bombos de Cultura e Lazer de São Sebastião, do Barco. No dia 26, o Rancho Folclórico da Boidobra e o Grupo de Danças e Cantares de Vila do Carvalho. São então os espetáculos para o Palco Tradições, uma das inovações nesta edição da Feira de Santiago. Fica junto à entrada para as farturas, na zona da restauração, e começa sempre a funcionar às 21 horas.
2: É isso mesmo. E também naquela zona de restauração temos o palco Restauração, sempre das 19h30 às 21h. Hoje, dia 19, tivemos Maria Branco acompanhada do João Semedo.
1: Maria amanhã... Branco, que ontem cantou com o João Gil, tal como dissemos aqui.
2: Amanhã, dia 20, Rui Pereira. Dia 21, Má Frende. No dia 22, Armando. Dia 23, à Beira Fado. Dia 24, Majó. Dia 25, sábado, One Band Duo. E no dia 26, último dia da feira, com Doris e Pedro Jesus, aqui no palco Restauração, sempre das 19h30 às 21h30.
1: Há por isso muito para ver, para escutar, para passar bons momentos, criar memórias aqui na Feira de Santiago. É isso que nós desafiamos. Daqui a pouco atua Plutónio. Nós, na nossa emissão especial, ficamos mesmo por aqui. Regressamos na próxima quinta-feira às 21 horas para, durante mais 1h30, levar até si a imagem sonora desta Feira de Santiago.
2: É isso mesmo, nós regressamos quinta-feira, vamos estar quinta, sexta, sábado e domingo, e já sabe, amanhã, segunda-feira, pode acompanhar também durante todo o dia a nossa emissão, sempre em 97.0 ou através da nossa emissão online em www.radio-covilha.pt. Hoje ficamos por aqui, ainda vem tempo de assistir ao Plutónio e ficar desse lado também, sempre com a Rádio Clube da Covilhã. Boa noite e até amanhã.
0: Boa noite, Gina Almeida. Boa noite, Milene Proença, que se encontram nos estúdios da Rádio Covilhã na Feira de Santiago. E finalizamos por hoje esta nossa emissão especial da Rádio Covilhã. Estivemos aqui quinta, sexta, sábado e hoje. Um estúdio também na Feira de Santiago, onde se encontra a Gina Almeida e a Milene Proença. Regressamos às emissões especiais aqui da Feira de Santiago na antena da Rádio Covilhã na próxima quinta, sexta, sábado e domingo. Contamos consigo aí deste lado. Se for, se passar pela Feira de Santiago, passe pelo espaço da Rádio Covilhã e diga-nos um olá. Para mim, Lídio Moisés, digo também que daqui a nada podemos nos encontrar na Feira de Santiago. Ou então por aí. Desejo o resto uma boa noite e uma boa semana e até uma próxima oportunidade aqui na antena da Rádio Covilhã. Fiquem bem.

0: Boa noite, são 23 horas.
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3: Então, para si que nos sintoniza, renovamos os votos de uma muito boa noite, alguns minutos passados da hora certa, satisfeitos os compromissos publicitários e também acertámos a hora. 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Chegamos para a segunda e última hora da emissão de hoje dos
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1: Muito obrigado por estar desse lado em mais uma fantástica noite na sua rádio. Chegámos para a segunda e última hora da emissão de hoje dos
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1: Todos os domingos aqui na sua rádio, nesta hora, recordando temas de outros tempos, fazendo rádio como se fazia noutros tempos, num estúdio também dos outros tempos, numa emissão aqui na sua rádio do século XXI. E já sabe,
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1: com este seu amigo José Luís Dias e também a Isabel Rosa, que nos lembra a todos que somos todos
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Muito bem, uma seleção musical fantástica que termina com vários temas fantásticos. No final vamos recordar quem é que passou por cá. Portanto, ponha-se confortável. Porque é assim que pode e deve ouvir as músicas, esta seleção que temos. Especialmente escolhida a pensar em si. No final, recordamos quem é que passou por cá. Tenha uma muito boa noite.

0: Esta canção traz-me lágrimas, Baby Sticks.
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0: Começámos com Toto, Hold the Line, e depois Little River Band, babe, com um dos clássicos, Lady. Randy Van Warmer, Just When I Needed You Most. E não podiam faltar os Supertramp, Take the Long Way Home. Shadows interpretaram aqui o tema do Deer Hunter, o Catavina. E Dionne Warwick também, I Never Loved This Way Again. Mesmo antes do Babe, tivemos Peaches and Herb com Reunited. Temas que passámos por aqui na nossa emissão, mas nós não temos tempo para muito mais. Estou a olhar para o relógio, faltam 25 minutos para o final da emissão de hoje dos...
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0: E então é assim...

Direito ao que está a passar é o grande de David Naughton. A etiqueta tinha que ser mesmo a RSO. Chama-se Making It.

À altura que se faziam os discos maiores, não é? Já para estes efeitos mesmo. David Naughton, Making It. As músicas que vamos ouvindo por cá e aquelas que fazem também sucesso. Kathmandu. Chama-se The Break.

0: E então é assim, quase no final da emissão de hoje dos
1: Filhos da Noite.
0: Vamos ouvir Wanda Vasconcelos ou Leo.

0: Van de Vasconcelos, Liu, para todos aqueles que a conhecem, este é o outro êxito que ela tem, Banana Split. E vamos fechar com um passo bem dado e para diante, nos Madness, que fizeram muitos sucessos, mas este é o primeiro e o grande. Fecha a emissão com One Step Beyond, que nos chega até ao próximo.
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1: Boa noite, é uma hora.
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